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0: Ana se pode levar a nossa nossa querida partida, a partida do Murira da Comana, o Rambo de Fora, o Dorain Mureza, da Pequimura de Alameda, a nossa chuvalheira de Mureza, a nossa chuvalheira de Mureza.
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0: Cristo será em uma da terra aqui, e a terra se levanta e sabá, sosta, e os padres da família conhecem o seu texto.
1: Amém, diz esse
0: e com esta palavra,

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1: mas tem caso, né? 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
0: Maria de Salvador, foi para a extinção e para.